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Bom sábado e boa viagem. O meu nome é Pedro Góis e sou a voz que te faz companhia hoje até às 11 da manhã com muita música. E vais contar agora com o Veig em Talvez Você Precise de Mim, já para arrancar. Bom sábado, vamos a isso.

Taylor Swift com The Fade of a Feeling aqui a tocar na tua cidade FM, onde vais contar com Double Sound, Belle Air, Chic da Tina Ray, Liam Pape, Quavo e muito, muito mais. Por agora é vizinhos, pôr do sol.

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8: Bom sábado e muito boa viagem. 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Ficas agora com a relíquia do 2T? Vamos a isso? Bem, bom, bom, bom.

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Falamos em casar é para esquecer aqui a tocar na tua cidade FM, onde vais contar com Belé em Não Tinha Nem Sentido, Calema com Amar pela Metade, Plutónio, a Interstellar, Selena Gomez com Bad Liar e muito, muito mais. Por agora, Pedro Sampaio, Jet Ski.

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2: Bom sábado e boa viagem. O meu nome é Pedro Góias e ontem no Acorda, eu e o Arthur tivemos um momento muito especial a falarmos sobre quantas peças de sushi somos capazes de comer. Eu não gosto de sushi, mas os meus amigos vão ao sushi e comem 45 peças. E isto deu...

0: gosto de sushi, mas os meus amigos vão ao sushi e comem 45 peças. E isto deu asas a uma discussão muito interessante. Vamos ouvir.
1: Bom dia, cidade.
2: Meu querido.
1: É só para vos dizer que tenho um amigo meu. Isto é real. Uma vez por semana, quando vai com os amigos comer fora, ele come, sinceramente, 120, 150 peças de sushi.
2: Não acredito.
1: Eu sozinho.
2: Não acredito.
3: Não.
2: Não acredito.
3: Não acredito.
2: Não.
1: Mas não fica por aí, que ainda falta comer a sobremesa, que depois come mais meia dúzia de pastéis de nata.
3: Não,
1: vai comer um quilo de gelado.
3: Não vai comer. Não há nenhuma hipótese deste homem comer 150 peças de sushi. Pá, dê-lhe um atum e ele vai trincando.
2: Eu preciso.
3: Para que é que fazem? Pá, 150 peças de sushi é surreal. Não faz mesmo sentido.
4: Dê-lhe um atum e ele vai roendo.
3: E aí ele vai roendo no atum, os outros vão recebendo peças e não sei o que, sabes? Não faz mesmo sentido.
4: Dê-lhe um atum e ele vai roendo.
3: E aí ele vai roendo no atum, os outros vão recebendo peças e não sei o que, sabes? E tal, e aquelas coisas todas, e ele vai só roendo no atum cru. Pá, 150.
4: Com um bocadinho de arroz polvilhado.
3: 150 é de loucos.
4: Não.
3: Acorda. Eu duvido tanto que alguém consiga comer 150 peças de sushi, mas eu duvido tanto. Mas já, nós temos ouvintes especiais, portanto já sabes, se quiseres ser a parte dos nossos ouvintes especiais, passa pelo Acorda, acontece de segunda à sexta-feira das 7 às 11 da manhã e tu podes participar através do 911 911 978.

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1: Bom sábado e boa viagem. O meu nome é Pedro Góis e está na altura de falarmos das nossas redes sociais, o TikTok cidade.fm e o nosso Instagram cdd_fm. E lá colocamos todos os conteúdos que acontecem durante as emissões, entrevistas com artistas. Olha, a Maria Morango tem dezenas de entrevistas com artistas que tu podes consultar. Está no nosso TikTok, está no nosso Instagram. Acorda, o meu painel com a Joana e com o

tour começa às 7 da manhã e acaba às 11. Tem muitos vídeos lá. O João Miguel Costa, a Catarina Silva, está lá tudo. Portanto, passa por lá. O Kikizote, a Luna Filipa, está tudo por lá. Portanto, já sabes, é o nosso Instagram cdd_fm e o nosso TikTok cidade.fm.

Olivia Rodrigo com Stupid Song aqui a tocar na tua cidade FM. O meu nome é Pedro Góes e faço companhia menos de uma horinha. É só até às 11 da manhã com muita música. Vais contar agora com Ray, Where's My Husband? Vamos a isso.

Hugo e Soul tem Bambam aqui a tocar na tua cidade FM, onde vais contar com Bad Bunny, Anthrax, DJ Dada, Plutónio, Taylor Swift e muito, muito mais. Por agora, DJ Telly e Wet Bad Gang, álcool e prazer.

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2: Muito bom sábado e boa viagem. O meu nome é Pedro Góes. Esta é a minha despedida. Não é para sempre, mas é pelo menos a minha despedida durante uma semana. Porque amanhã quem te faz companhia é o Arthur Simões. Segunda-feira quem te faz companhia também, a partir das 7 da manhã, é o Arthur Simões. E para a semana eu estou de férias e vou curtir bem as minhas férias. Por isso só volto na segunda-feira, dia... Ai, já nem sei, dia 12. Ai, falta bué de tempo. Segunda-feira, dia 12 de outubro. Falta bué, portanto, já sabes. É a partir de segunda-feira, dia 12 de outubro, se quiseres marcar na tua agenda, que eu estou de volta ao Acorda, a partir das 7 da manhã, para te fazer companhia até às 11 da manhã, juntamente com o Arthur Simões e com a Joana Miranda. Tchau!

Olá, boa viagem, um ótimo sábado. Acabaste de ouvir Chico da Tina com o seu grande no amor a tocar aqui na Cidade FM. O meu nome é Leonor Filipe, já sabes, sou eu que te faço companhia todos os sábados e domingos das 11 às 4 por aqui pela Cidade FM e temos muitas coisinhas para falar hoje, ok? No último fim de semana tivemos os MTV VMAs, houve assim muitas premiações, tivemos também Taylor Swift a apresentar o seu novo videoclipe, vamos também falar de Olivia Rodrigo, da sua nova tour, portanto fica aí desse lado que eu tenho muitas coisinhas para ti. Por agora segues viagem com a Relíquia do 2T.

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1: E vamos então agora falar da nova tour de Olivia Rodrigo, porque sim, já começou no fim de semana passado e chama-se The Unravel Tour. E é assim, nós temos muitas coisinhas para falar porque isto está a ser incrível. Eu tenho visto imensos vídeos pelas redes sociais e eu confesso, estou com fome, ok? E este espetáculo parece que foi assim inspirado nas quatro estações do ano, porque temos de tudo. O palco vai mudando assim ao longo do concerto, vai aparecendo flores, luzes, efeitos especiais, neve e até chuva. Sim, ouviste bem. E houve aqui um momento que acabou por se destacar e tornar-se assim bastante viral nas redes sociais, que envolve a chuva, porque durante a música The Cure começou a chover em palco enquanto a Olivia estava assim a cantar com um vestido branco que começou literalmente a desfazer-se. Sim, ouviste bem. E não, não foi um acidente. O vestido foi mesmo feito para se dissolver com a água e por baixo ela apareceu com um look super giro vermelho. Se ainda não viste este momento, podes ver, porque já está por todo o lado, especialmente pelo TikTok, foi onde eu vi, e as reações das pessoas a verem este momento foi incrível. Ninguém estava à espera, portanto as primeiras reações foram mesmo espetaculares. Portanto, se ainda não viste, passa no TikTok, vai ver, porque é um momento muito, muito engraçado. E olha, se isto foi só o início desta tour, não é? Eu quero ver agora o que é que ela tem preparado para o resto, porque se começou assim, eu nem imagino como é que vai terminar.
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1: Há um bocadinho estávamos a falar da nova tour de Olivia Rodrigo e agora vamos falar de outra artista que também está a preparar-se para andar assim na estrada, que é Nessa Barrett. Pois é, a Nessa anunciou recentemente a parte europeia da Tough Love Tour, que vai acontecer já no próximo ano. A tour acompanha este novo álbum dela, que também se chama Tough Love, e vai passar por várias cidades europeias. Começa em Dublin, depois vai passar por Londres, Paris, Amsterdão, Berlim e, infelizmente, não passa por Portugal. Mas olha, nem tudo é mau, porque ela esteve cá recentemente, não é? Ela abriu o concerto dos The Neighborhood, portanto, quem foi, quem é fã, já pôde ver Nessa aqui em Portugal. Mas olha, se quiseres mesmo ver um concerto dela, infelizmente vais ter que fazer assim uma pequena viagem. Vais, não sei, juntar o útil ao agradável, talvez consigas convencer um amigo e fazeres uma viagem, não sei, a Paris, e assim juntas o melhor dos mundos, que é ir a um concerto e também uma viagem. Eu gosto muito deste

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Posso contar-te tudo o que aconteceu nos MTV VMAs. Tivemos muitas premiações, tivemos também atuações incríveis, estreias de videoclipes, portanto, fica aí desse lado que já a seguir eu venho contar tudo. Mas primeiro, segues viagem com o Chico da Tina, esta chama-se Pega Larga.

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1: No último domingo tivemos então Zé MTV VMAs e, como é óbvio, temos de falar um bocadinho do que aconteceu neste evento. Porque assim, houve vários momentos que deram que falar e eu vou começar com um dos mais importantes, que envolve Taylor Swift. Pois é, ela fez história nesta edição, não há outra palavra. Ela fez história. Ela levou para casa 3 prémios e, com estas 3 vitórias, ela passou a ser a artista com mais VMAs de sempre, ultrapassando a Beyoncé. Mas também temos de falar de Olivia Rodrigo, até porque ainda agora estávamos a falar da nova tour

0: prémios e com estas 3 vitórias, ela passou a ser a artista com mais VMAs de sempre, ultrapassando a Beyoncé. Mas também temos de falar de Olivia Rodrigo, até porque ainda agora estávamos a falar da nova tour dela, e ela acabou mesmo por vencer uma categoria, Melhor Música Alternativa, com a música The Cure, e tornou-se também a primeira artista feminina a solo a ganhar esta categoria. Tivemos também assim um regresso muito especial, Madonna voltou a atuar nos VMAs, foi ela que fez a abertura 23 anos depois, desde a última vez, e acabou também por ser a artista que levou mais prémios para casa nesta edição. Portanto, olha, Taylor Swift a fazer história, Olivia Rodrigo também, Madonna de volta ao palco dos VMAs, foi uma noite em cheio. E se quiseres ver assim um pequeno resumo de tudo isto, podes passar pelo nosso Instagram, cdd_fm, porque a Maria Morango decidiu fazer assim um pequeno vídeo em 90 segundos a explicar tudo o que aconteceu. E tivemos também a apresentação do novo videoclipe de Taylor Swift, e é disso que vamos falar já a seguir.
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1: Há bocadinho estávamos a falar dos MTV VMAs e não podemos deixar este grande evento passar sem falar de uma das grandes surpresas da noite, que envolve o lançamento do novo videoclipe de Taylor Swift.

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1: Estás comigo, Leonor Filipa, e vamos agora falar de uma notícia que, confesso, quando eu vi, eu fiquei do tipo: como é que isto aconteceu? Como assim eles já casaram? Pois é, Damiano Davi e Dove Cameron estão oficialmente casados. O casamento aconteceu na Itália, mais precisamente na zona de Toscana, numa cerimónia assim bastante privada, mas claro que, sendo os dois assim figuras muito conhecidas, apesar do casamento ter sido assim bastante íntimo e só para os amigos e família, não faltaram foi fotógrafos à porta e os fãs também à espera para ver os noivos. A Dove apareceu assim com um vestido branco, lindíssimo, lindíssimo, e o Damiano com aquele estilo que já é muito dele, meio bad boy, de fato preto e óculos de sol. E a história é engraçada, a história deles, porque eles conheceram-se nos MTV VMAs em 2022 e, na altura, aparentemente não foi assim amor à primeira vista. Não, não, eles nem se adoraram, eles não gostaram muito um do outro.

0: feliz por eles. Acho que ficam muito bem juntos. Portanto, Dove e Damiano, se quiserem vir passar férias a Portugal, olha, nós recebemos-vos muito bem. Podem vir.
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Boa tarde e uma ótima viagem na companhia de Bad Bunny, com David tirar as fotos a tocar aqui, na Cidade FM. E para continuarmos com esta vibe animada, segues agora a viagem com Neil e MC Paiva. Chama-se Fui Moleque.

Já vi Chico da Tina e Lucas Maia com Última Dança, uma das minhas favoritas a tocar aqui, na Cidade FM. O meu nome é Leonor Filipe e já a seguir vamos falar de um ator barra influencer barra tiktoker que anda por Portugal e está a dar que falar. E se quiseres saber quem é, tens de ficar aí desse lado. Por agora, segues viagem com Taylor Swift, chama-se The Fate of Ophelia.

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1: Há bocadinho disse que há um ator barra influencer barra tiktoker que anda aqui a passear por Portugal e tem dado que falar entre os fãs portugueses, e é nada mais, nada menos que Noah Beck. Pois é, ele ficou conhecido nas redes sociais, principalmente no TikTok, e está assim por cá esta semana e parece que está mesmo a aproveitar Portugal. Já passou por Cascais, andou assim a passear, aproveitou o bom tempo e claro que ele também não pode ir embora sem experimentar uma das coisas mais portuguesas de sempre, que é o quê? Um pastel de nata. Porque assim, vamos ser sinceros, tu podes vir a Portugal, podes vir a Lisboa, podes ir a Cascais, podes ir onde quiseres, tirar as fotos bonitas, mas se não comeste um pastel de nata, estiveste mesmo em Portugal. E pelo conteúdo que ele tem partilhado, parece que ele aproveitou bastante esta viagem para conhecer assim um bocadinho do nosso país e tem adorado, que ele tem dito que tem gostado muito. Portanto, Noah, já que estás por cá, olha, aproveita, vai também a Sintra, come mais uns pastéis de nata, experimenta um bacalhau, que é as coisas típicas, e se continuas por cá, avisa, ok? Nós também queremos saber por onde é que andas para ver se te encontramos.
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televisão e acaba aceitando o homem que tem televisão. Acaba assistindo a visão na televisão. Isso, né?

Song, uma das minhas músicas favoritas, que arrancamos para mais uma hora de emissão aqui na Cidade FM. E já que estamos a falar em músicas favoritas, ficas agora com Karol G, com esta música que, eu admito, tem sido a minha número 1 esta semana. Chama-se Baby Wow, boa viagem!

Uma viagem, estás na Cidade FM. O meu nome é Leonor Filipe e comigo ficas até às 4. Mais para a frente vais poder ouvir Chico da Tina, Doja Cat, Adele e muito, muito mais. Por isso, continuai desse lado. Por agora, segues viagem com Olivia Dean. Esta chama-se So Easy.

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0: O meu nome é Leonor Filipa e chegou ao fim a minha missão de hoje. Muito obrigada por ter estado aí desse lado e também por me teres feito companhia durante estas horas. Hoje falámos de muitas novidades, falámos dos GMAs, falámos de Taylor Swift e do seu novo videoclipe, Patient Zero. Falámos também de Nessa Barrett, que vai começar uma nova tour. Falámos do tour de Olivia Rodrigo. Olha, foram mesmo muitas coisinhas. Eu regresso amanhã, das 11 às 4, para te fazer companhia, trazer-te muito boa música e também por tapar de tudo o que se passa na tua For You. Por agora, continuo por aqui, pela Cidade FM, porque chega Leonor Carvalho para animar a tua tarde e eu tenho a certeza que vais adorar. De resto, deixo-te uma ótima viagem e também um ótimo sábado. Até amanhã.
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0: DJ Telly, o Wepet Gang, álcool e prazer a tocar na Cidade FM. Bom fim de semana, obrigada por estares aí desse lado. A partir de agora e até às 8 da noite, já sabes, contas comigo, Leonor Carvalho, e com a melhor música também.
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0: Anda daí, temos muito que falar, o regresso às aulas já lá vai, mas hoje pode ser que te traga uma sugestão de método de estudo que tu até podes vir a usar, se tiveres dificuldades em ver, como eu outrora tive também. Uma visão mais fraca pode não ser assim uma opção tão inteligente, mas olha, é daquelas. É grátis, eu partilho contigo e tu depois, se quiseres, utilizas. Já sabes que é assim que funciona. Falamos também de chefias. O teu chefe, estás contente com ele? Espero que sim. E falamos também daquilo que fiz esta semana. Visitei a minha escola antiga e sinto que me aproximei de Deus. E já te explico o porquê. Daqui a pouco a Bad Bunny com o Nueva Iola. Para já chegam os vizinhos. É Pobres Namorados para ouvires agora mesmo. Quem nunca, não é? Até às 8 da noite, já sabes, sou a Leonor Carvalho. Quem fica por aqui tem um bom fim de semana grande.

É nova na playlist, Adela com Anine Lei. Adela, que é eslovaca, e eu não sabia, mas esteve em audições para ser uma das Sketsai. Não entrou e hoje faz sucesso a solo. Aliás, esta que acabaste de ouvir, Anine Lei, faz parte, na verdade, do seu disco de estreia, lançado este ano. Chama-se Prima. Eu não sei como dizer isto. Não sei como se pronuncia, assim é que é, em eslovaco. Mas pronto, fica aqui Prima. Se quiseres ouvir, claro, já disponível em todas as plataformas digitais. Bom fim de semana e obrigada por estares e desse lado. O meu nome é Elinor Carvalho, até às 8 a fazer-te companhia por aqui. Para já arrancam 15 minutos de música seguida ao som do Leonard Johnny Plutónio com 25 de Abril. Logo a seguir há The Weeknd e Kendrick Lamar em Pray For Me, Chic da Tina, Swim dos BTS e muito, muito mais à tua espera. 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
1: Tenha um ótimo fim de semana ao som da Cidade FM e obrigada por estares aí desse lado. O meu nome é Lino Carvalho, até às 8 a fazer-te companhia e eu sei que é fim de semana, altura de pausa, mas também ao mesmo tempo, se calhar as frequências estão a chegar. Eu não sei, já não me lembro como é que era o calendário de exames. Para ti, que estás a estudar e que regressaste à escola ou à faculdade há pouco tempo, já daqui a pouco partilho contigo um método de estudo que, olha, pareceu-me curioso, ao início estranhei, ainda não entranhei porque não experimentei, mas vou fazê-lo e pronto, e depois se achares que te pode servir, olha, não digas que vais daqui. Já a seguir, Shakira Burna Boy com Dai Dai, também Missy Miles, Evandro e Peruca, chama-se I'm Sorry, é só se quiseres.
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1: Tenho um ótimo sábado ao som da Cidade FM e obrigada por estares aí desse lado. O meu nome é Leonor Carvalho, até às 8 a fazer-te companhia por aqui, como prometido há pouco. Tento ajudar-te, de momento. Eu sei que as aulas regressaram, eu não sei se és assíduo no estudo, mas olha, resulta para quem não é assíduo no estudo e para quem guarda tudo até à última da hora. Eu sei que pode parecer contraproducente, mas ouve. Primeiro ouve, depois, se não gostares, epá, não faças, não tentes, não experimentes. É só isto. Chama-se Black on Black, um método, e consiste em arranjares um caderno preto, e atenção, quando eu digo um caderno preto, não é um caderno de capa preta, é um caderno

caderno preto, tanto a capa como as folhas pretas, e escreveres os teus apontamentos a caneta preta também. Ah, Leonor, mas assim não se vai ver. Precisamente. É esse o objetivo. O objetivo é que seja muito mais complicado tu veres depois aquilo que escreveste e o que é que se ativa biologicamente quando os nossos olhos têm de se esforçar muito mais para ler alguma coisa. Memorizam melhor. Memorizam melhor aquilo que escrevemos. Portanto, isto pode ajudar a quem, como eu, se calhar não era a pessoa mais... como é que eu ia dizer? Preparada de sempre. Aquela pessoa que todos os dias estuda um bocadinho para não chegar ao dia do exame com... sei lá, com uma dor de cabeça gigante porque esteve 2 dias a estudar a matéria que deu em 3 meses, e portanto isto pode ajudar. Agora, também entendo, se tens de 3 dioptrias para cima, diria que não é um bom truque, não é? Porque vais estar a esforçar ainda mais. Portanto, olha, isto, na verdade, isto é para um nicho. Malta que estuda até à última da hora e que tem uma visão de lince, pode ajudar-te. O método black on black. Arranjar um caderno preto, capa preta, folhas pretas e escrever a preto. É mais difícil veres depois aquilo que escreveste, daí o teu cérebro ativar certos lados, certas salas, vamos chamar-lhe assim, que ajudem a memorizar melhor e que normalmente não ativaria se as folhas de papel fossem brancas. Sempre a aprender. Eu só te ajudo, já sabes. É o meu interesse. É que tenhas sucesso e que passes e que não repitas cadeiras e de preferência que não tenhas de ir a recurso. É o meu desejo. Guim-me-se com CEA.

Liste Chuva de Amor para já Nilo e MC Paiva ZS com o Fui Moleque. Esta ouves também no Baile na Cidade. 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

0: DJ Japan K, posso até não te dar flores, acabou de tocar na Cidade FM. Boa viagem, um excelente fim de semana. Estás comigo e estás muitíssimo bem. Leonor Carvalho, até às 8 a fazer-te companhia por aqui. Se chegaste agora, acertaste na mousse. Não só tens Richie Campbell, que eu acho que vale sempre a pena, como tens 15 minutos de música sem interrupções. A ele, ao Richie, junta-se Plutónio, C'est la vie. Faz parte de Elephant in the Room, último álbum de Richie Campbell. E podes ouvir, claro, em todas as plataformas digitais.
1: 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Isso, né?
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1: Bom fim de semana ao som da Cidade FM e obrigada por estares aí desse lado. O meu nome é Leonor Carvalho, a fazer-te companhia por aqui até às 8 e a relembrar-te que dia 9 de outubro pode ser o teu dia de sorte. 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Já a seguir, Chico da Tina com Vícios, também o Joe, traz-te End of Beginning.
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Obrigada por estares aí desse lado. O meu nome é Adinor Carvalho, conta comigo até às 8 da noite e eu espero que possas contar também com o teu chefe. Que seja uma pessoa, não é preciso serem amigos, atenção, aliás, eu acho que se há coisa boa é trabalharmos com pessoas que sabem distinguir amizade de trabalho, mas que seja uma pessoa com quem tu te dás bem, com quem até possas partilhar o que é que fizeste no fim de semana, e não ser só trabalho, trabalho, trabalho, e não haver também tirania. Obviamente não queremos isso, queremos bons chefes. Este é o resultado de um estudo de 3 investigadores portugueses que diz que ter o estudo diz, claro, ter uma chefia tóxica pode aumentar o risco de tu também te tornares um mau líder posteriormente. Estes 3 investigadores dedicaram-se a perceber como é que os chefes afetam a estrutura das empresas e a conclusão é que, de facto, é preciso

Stupid Song. Song de Olivia Rodrigo a tocar na Cidade FM. Boa viagem, um excelente fim de semana. O meu nome é Leonor Carvalho, até às 8 por aqui. Para já, deixar-te com a canção vencedora na categoria de Canção do Ano nos VMAs deste ano. Foram os BTS a subir a palco para receber a estatueta com esta música, Swim. Ouves agora, aliás, canção cujo videoclipe foi gravado em Portugal no início deste ano, em Belém, no Museu de Marinha.

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1: 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Bom fim de semana e obrigada por estares e desse lado. O meu nome é Leonor Carvalho, até às 8 da noite a fazer-te companhia por aqui e tenho de partilhar contigo a viagem no tempo que fiz esta semana. Fui visitar a minha escola antiga. Na verdade, isto parece muito mais elaborado do que aquilo que é. Eu moro

Digitel e Weathered Gang, álcool e prazer a tocar na Cidade FM. Boa viagem, um excelente fim de semana. Entramos assim nesta última hora de emissão até às 8. Conta comigo, Leonor Carvalho. Para já, a Bilê não tinha sentido. Esta ouves também na Cidade Latina, web radio que temos para ti no nosso site.

E o Gali Solto com Jamaica na tocar na Cidade FM. Tem um ótimo fim de semana grande e obrigada por escolheres a Rádio Jovem número 1 do país. Até às 8 da noite, sou eu, Leonor Carvalho. Quem fica por aqui, se chegaste agora, esperam-te 15 minutos de música sem interrupções. Há a Taylor Swift com The Fate of Ophelia e também há nova versão extensa do último álbum The Life of a Showgirl de Encore, já disponível com 4 novas canções.

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1: Bom fim de semana ao som da Cidade FM e obrigada por estares aí desse lado. Conta comigo, Leonor Carvalho, até às 8 da noite a fazer-te companhia e conta também com o Show Me The Money, o concurso que dá os melhores prémios que podes ganhar em rádio. 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Já a seguir, deixa-te ficar, tens Ariana Grande com Positions, é para ouvir, mas só se quiseres.
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1: Tenho um ótimo sábado ao som da Cidade FM neste fim de semana grande. O meu nome é Leonor Carvalho, até às 8 a fazer-te companhia por aqui, ainda com muita música para te dar, mas a aproximar-nos a passos largos daquela hora de me despedir. Quero agradecer ter estado aí desse lado, quer tenha sido nas últimas horas ou nos últimos minutos. É sempre um prazer para mim estar por aqui. Amanhã temos encontro marcado exatamente à mesma hora. Conta comigo das 4 às 8 na Cidade FM. Espero que tenhas gostado do método de estudo que partilhei contigo, preto no preto. Não te esqueças, aliás, se chegaste agora, explico-te. Isto consiste em arranjar um caderno preto, de capa preta,

0: Este Where Is My Husband? Mais tarde, Adela com Ain't In LA. Tem um ótimo fim de semana.
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televisão e acaba aceitando o homem que tem televisão. Acaba assistindo a visão na televisão. Isso, né?

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